0: que nos amou antes da fundação do mundo. 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Ele nos viu. 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
1: Aleluia. 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